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Mix, esse é o cara do momento, Michael Jackson com Billie Jean. E aí, você curtiu o filme, assistiu o filme do Michael Jackson? É a produção que tá dando o que falar agora em 2026, né? Você sabe que o André Vianek, nosso DJ, já assistiu umas 4, 5 vezes esse filme. Toda vez ele chega falando. Por falar nisso, ele já tá por aqui. Daqui a pouquinho vai começar o Clube Mix, é o nosso programa de música eletrônica. Vai ter remix, vai ter versão. Se duvidar, vai ter até um Michael Jackson no meio ali. Pelo menos dançar eu sei que ele vai. Pena que você não pode ver, né?

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0: 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Estamos chegando com o Clube Mix, agora com o DJ André Werneck.
1: Fala, Fabrício Lopes.
0: Mais uma vez marcando presença aqui na Rádio Mix. Tudo bom, meu DJ? Tudo
1: tranquilo, meu amigão.
0: Beleza, maravilha. Agora eu tô meio confuso aqui, eu não sei se esse aqui é o Clube Mix ou é o Eletro Hits. O que tá acontecendo aqui, DJ?
2: Captei a vossa mensagem, adorado mestre.
0: A gente tá vivendo um revival dos anos 2000, faz um tempo, né? E agora vira e mexe os DJs da nova geração, resgatam algumas músicas que foram clássicos lá no passado, até pra apresentar pra nova geração, né?
2: Sim, Fabrício. Eles não tocaram a música na época e querem tocar agora.
0: E tem uma música que tá arrebentando, é primeiro lugar no Beatport, que é a parada dos DJs, a principal parada dos DJs.
2: É a parada das músicas mais compradas pelos DJs do mundo inteiro. É muito importante.
0: Essa tem história, hein?
2: A primeira vez que eu vi essa música, eu tava andando em Londres. Eu viajava muito fazendo pesquisa de músicas pro Summer Electro Hits. Veja você. Tava lá ouvindo a Radio One no radinho. De repente, quando tocou uma música instrumental, eu fiquei maluco. No mesmo dia à noite, eu tava ligado na MTV, transmitida direto de Ibiza, tocou a música de novo, e aí eu consegui pegar o nome, porque na época não tinha esse negócio de Shazam, internet, dessa maneira, não era assim não, Fabrício. Aí eu fui na loja, Oxford Street, HMV, e aí consegui comprar um vinil do single, mas na parede da loja tinham as datas de lançamento dos próximos singles, dos próximos remixes, enfim. E tinha lá o lançamento do Spiller, Groove Jet, com o vocal da Sofia Ellis Baxter. E a música foi lançada no dia da minha viagem de volta, Fabrício. Voltei com o vinil da versão instrumental, original, e voltei com o vinil com o vocal da Sofia Ellis Baxter. Espetacular!
0: Então vamos lá, vamos curtir. É a versão 2026 pra...
2: Vambora, vambora!
0: Groove Jet, Spiller!
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0: Ceiling.
1: Gostei também, maravilhoso.
0: Eu adorei essa música, tem um clima de icona pop. I don't care.
1: Arrebentou.
0: I love it.
1: Vamos lá, que mais que a gente ouviu aí?
0: André Werneck, My Prayer, minha música nova. Tem os samples dos cantos gregorianos, tem uma inspiração em Sandstorm do Darude no final. Antes, um mashup maravilhoso que eu recebi do DJ Rodrigo Seta. Obrigado, DJ! Alex Warren, Swedish House Mafia, Ordinary, Don't You Worry Child. Milky, Just The Way You Are, remix do David Guetta. Bob Sinclair, Road Hold On, remix do Fisher. Another, a música do momento na Europa. Talk To You, gosto demais dessa música. E a primeira, Spiller, nova versão para Groove Jet.
1: É isso aí, nosso DJ André Werneck fazendo as misturinhas. Você gosta de fazer uma misturinha, né?
0: Gosto, Fabrício, mas não tanto quanto você, cara.
1: Ai, ai, ai, depois que eu descobri essas ferramentas e juntar a música, daí você tira a voz de uma, tira o instrumental da outra, junta, faz essa bagunça toda, eu não consigo nem dormir mais.
0: Fabrício, faz uma coisa, já sentiu o que vem por aí? Senta aqui nessa cadeira, a cadeira do DJ.
1: Você quer ouvir uma mistura que eu fiz? Posso te mostrar?
0: Já sei o que você preparou.
1: Eu juntei aqui o Calvin Harris junto com uma do David Guetta.
0: Mostra pros nossos ouvintes, Fabrício.
1: Ouve aí como é que ficou, depois você me fala.
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0: Mix, esse é o Clube Mix com o DJ André Venec arrebentando na pista. Essa aqui toca em festa, toca em casamento, toca em festival, toca até em churrasco e todo mundo pira.
1: The Killers,
0: Mr. Brightside, que versão maluca.
1: Shabuzi, a Bar Song, remix do David Guetta. Don Dolla, Pyrton, Addicted to Bass. Delirium vs ATB, Silence vs 9PM, Till I Come. Sebastian Grosso e Alesso, Calling Lose My Mind. Martin Garrix, música nova, vocal de Ed Sheeran, Repeat It. Avicii, remix de Levels, maravilhoso. E a primeira, outro mashup incrível do Fabrício. Calvin Harris e David Guetta, os monstros sagrados das pistas de dança. Sweet Play Hard.
0: Legal, semana que vem a gente apronta mais uma.
1: Se tudo der certo, André Fabrício.
0: DJ André Venec arrebentando na pista da Rádio Mix. Na sequência tem o Alok.
1: Opa.
0: E você sabe que a elite da música eletrônica marca a presença por aqui. Na sexta-feira tem o André Venec, depois tem o Tiesto e no sábado também o Vernacão e logo em seguida o Alok.
1: Opa.
0: Tá pensando o quê?
1: Muito bom.
0: Música eletrônica não falta aqui não. E a gente se fala na semana que vem. Vai lá no Instagram, deixa um recado pro nosso DJ.
1: André ZF Vernec.
0: É isso aí. Valeu, Andrezinho.
1: Valeu, Fabrício. Boa noite, Clubbers. Até semana que vem.
0: Tchau.
1: Uma ótima semana. Saúde e paz.
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1: Boa noite pra você que tá ouvindo a Mix. Quem tá falando é o Alok e eu preparei algo muito especial pra vocês. Aumenta o som e curta comigo um set exclusivo. 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

0: esse foi o set exclusivo que eu preparei pra vocês aqui na Mix. Curtiram? Então, semana que vem tem mais.
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0: Curtinho, alto e bom som. Isso aqui é pra explodir a caixa de som, né? Aqui é No Break, a gente não para não. Sente essa energia, o programa continua.
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0: Volta nunca, né? Só uma pausa para recarregar e voltar ainda melhor no próximo No Break. Valeu, Brasil, por essa madrugada potente. Siga com a Mix que vem mais sonzeira por aí.
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0: Mix, e agora a gente dá aquela turbinada na programação. Se prepara para curtir mais um Super Mix. Só tem música legal, então aumenta o som para curtir. Vamos lá.
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É o Super Mix. Agora, você tá pensando que acabou? Não acabou não, tem mais. 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

0: essas foram três das mais pedidas por você em 2015. A qualquer momento tem mais.
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0: Mix agora 6h27, Lenny Kravitz, Can't Get You Off My Mind. Já a gente confere mais músicas juntos aqui na Mix.
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0: Mix agora 6h56, é o Charlie Brown Jr., Zóio de Lula.
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Mix agora 7:01, excelente manhã de domingo, 31 de maio de 2026. A gente segue com o baú da Mix, as clássicas do passado. A gente abre a tampa, desempoeira essas músicas pra você e você curte agora aqui na Mix. Bora que tem Depeche Mode pra abrir o programa de hoje. 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
1: Mix agora 7h25, Kate Bush com Running Up That Hill. E a gente continua, tem Baú da Mix rolando pra você até as 8 horas da manhã, trazendo aquelas clássicas do passado.
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2: A Copa do Mundo de 2026 também marca uma virada de geração. Jogadores como Jude Bellingham, Lamine Yamal, Musiala e Vinícius Júnior chegam como protagonistas. A tendência é ver novas estrelas assumindo o palco e mudando o rumo das seleções. Porém, vamos falar a verdade, alguém duvida da capacidade dos tiozinhos Messi ou Cristiano Ronaldo? Olha, os coroas ainda batem um bolão, né?
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1: News. Bom, e se você curte novela, se liga nessa daqui, ó. Tem novidades sobre a produção da novela Avenida Brasil 2, a continuação de uma das tramas de maior sucesso da TV brasileira. E de acordo com as notícias de um portal, o ator Murilo Benício aceitou oficialmente retornar ao papel de Tufão na sequência da novela. Portanto, a novela Avenida Brasil 2 já conta com a volta da atriz Adriana Esteves no papel da Carminha, a Débora Falabella como Nina e o Cauã Raymond como personagem Jorginho. A continuação de Avenida Brasil 2 deve contar com uma redenção da Carminha, tentando se reaproximar de Tufão. E a sequência da novela já está prevista, tá? Para janeiro de 2020.

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1: Mix agora 7h58. Paralamas do Sucesso, quase um segundo pra gente fechar essa tampa do Baú da Mix.
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0: Bora participar?
1: Bom dia, amigos. Aqui quem fala é o Fernandes, de Maceió, Alagoas. Eu gostaria de ouvir All My Love, de Led Zeppelin, por favor, que eu nunca ouvi tocar essa música na programação normal. Então, se puder quebrar esse galho, valeu. 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
1: Mix agora 8h17, Neo, Sexy Love dentro do pede no zap. Escolhe a sua música e manda pra gente aqui, ó. Pede no 983-408-1000.
2: Bom dia, Rádio Mix. Sou eu, a Bruna de Itaquera. Zona Leste já tá aqui, ó, sintonizado na programação. Pede no zap de hoje, eu quero escutar My Seattle Flowers.
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1: Mix agora 8h27. Esse aí foi o Maroon 5 Sugar. Já a gente volta com mais músicas pra você aqui na Mix. E o Pede no Zap, você participando, fazendo a programação da melhor hora do seu rádio. No 11 983 408 mil.
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1: Mix agora 8h31 e a gente continua com o nosso pede no zap, você participando no 11 983 408 mil.
18: Bom dia, aqui é Marcos C. William de São Gonçalo, Rio de Janeiro.
2: Eu gostaria de ouvir a música de No Doubt, é It's My Life. Valeu, tamo junto aí, Mix. É isso aí, bom dia. No Doubt, It's My Life.
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0: 0800-008-1000, você faz a programação dessa hora.
1: Bom dia, Rádio Mix. Meu nome é Rick, falo aqui da cidade de Recife. Sou motorista de aplicativo. Toca aí pra nós qualquer uma do Phil Collins.
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1: Mix agora 8h48, tá aí o NX 0, cedo ou tarde. Bom, se você quer ser o próximo a pedir música aqui no Pede no Zap, tem que mandar agora o áudio, né? A sua inscrição no 11 983 408 mil, é o WhatsApp da Mix pra você participar.
2: Bom dia, Rádio Mix. Aqui é Socorro Martins de Belém do Pará. Veio ouvir a música da Rihanna, Mendal. Bom dia a todos.

0: 11 98 3 4 0 8 mil. Amanhã tem mais Pede no Zap, hein?
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1: Cento e seis ponto cinco.
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0: Mix agora 9h27, Run the Public, Need Your Love. Já já a gente volta com mais músicas aqui na Mix.
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0: Mix agora 9h54, tá aí o som do Drake, God Plan. Ó, já tem baú da Mix Express e quero dar um toque também que mês de maio vai ficando por aqui. 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Que tal você participar mandando seu nome agora? Ainda dá tempo. 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Fica sintonizado aqui na Mix.
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0: anos 90, hein? What's Up, do Fono Blunt, chegou em 1993 e virou um dos maiores hinos daquela época. Essa letra aí fala sobre dúvidas, pressão da vida adulta e aquela sensação de tentar entender o mundo ao redor. E claro, né, a gente não pode deixar de destacar a voz poderosa da vocalista Linda Perry, que entregou uma interpretação intensa e cheia de personalidade. E olha só uma curiosidade, apesar de o sucesso ser gigantesco, a banda lançou apenas um álbum de estúdio. E mesmo assim, What's Up atravessou gerações e continua viva em filmes, séries, karaokês e também aqui no Baú da Mix Express.
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Mix agora 10h28, Gorillaz, Clint Eastwood. Agora se liga você que participou pra ganhar uma caixa de som Bombox Saiba. Se deu bem aqui, ó. Atenção, você durante o mês inteiro se inscreveu pra concorrer a uma caixa de som Bombox

0: 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No finalzinho do mês de junho, você fica sabendo quem leva pra casa então a mini speaker com mais um fone de ouvido Aiva. Já já a gente volta com mais músicas aqui na Mix.
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0: Mix agora 10h56, Red Hot Chili Peppers, Danny California. Já já você confere as três músicas mais pedidas da história da Mix.
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1: Essas foram três das mais pedidas por você em 2003. A qualquer momento tem mais.
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0: 11h25 e a Vanessa da Mata, boa sorte, ó. Meio-dia pra você, tem o Top Mix, as melhores do domingo aqui na Mix.
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2: Diego Barone com uma dica imperdível de game agora, hein? É o Lego Batman, o legado do Cavaleiro das Trevas. Eu tô jogando e assim, já se tornou meu mais novo vício. Que perfeição, tá? Eles conseguiram juntar duas jogabilidades consagradas num único game. A do mundo dos jogos da Lego e a infinidade de pecinhas pra destruir e montar, cheio de quebra-cabeças e bom humor. E a do mundo do próprio Batman nos games. Sabe aquele jogo, o Batman Arkham City? Tem o Arkham Knight também, dois grandes sucessos. Então, é como jogar esses jogos, mas em formato Lego, mas vai muito além disso. Pra você ter uma ideia, na fase de introdução, você joga com o Bruce Wayne no caminho pra se tornar o herói, com todo o treinamento, e que junta numa única história tramas de todos os filmes do Batman, entrelaçadas, encaixando referências uma na outra de um jeito muito criativo, e isso tá presente em todos os momentos. E tem diversas roupas famosas do Batman pra você usar, muitos outros personagens jogáveis, além da chance de pilotar várias versões do Batman. É gostoso de jogar, leve, divertido. Não é tão difícil, apesar que tem os desafios interessantes e celebra o personagem de um jeito único. O jogo Lego Batman, o legado do Cavaleiro das Trevas, está à venda para diversas plataformas. Me segue no Instagram para mais, @DiegoBaroneNoAr, e lá tem um link para o canal Kryptonita no YouTube, onde eu apresento vários conteúdos desse universo.
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0: Mix agora 11:57, Pearl Jam, Last Kiss. Fica aqui na Mix, na volta tem muito mais. Tá chegando o Top Mix, as melhores do seu domingo aqui na Rede Mix de Rádio.
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2: E a tecnologia segue evoluindo em todas as áreas, inclusive no futebol. Nessa Copa do Mundo, o VAR deve estar ainda mais rápido e preciso, com uso maior de inteligência artificial nas decisões. Além disso, a bola pode contar com um chip interno para ajudar na análise dos lances. E a ideia é clara: reduzir erros e deixar o jogo fluir melhor. Resultado: menos polêmica e mais bola rolando, do jeito que o povo gosta.
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0: Mix, meio-dia e um. Boa tarde pra você. Eu sou o Luciano Leão. Vambora por aqui então com o Top Mix. Sim, as melhores de hoje aqui em toda a Mix. Você pede, você indica e as melhores passam aqui pelo Top Mix. Pra começar, posição 4 de hoje. Vamos logo com The Dogs.
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1: É o Top Mix por aqui, a posição 3 foi o Bruno Mars com I Just Might pra você. Teve a quarta, foi Dub Dogs, Meu Bem. Vamos que continua por aqui. Você sabe que tem as melhores de hoje, mas tem também as melhores de todos os tempos da história da Mix. Por exemplo, no ano de 2004, aliás, o ano que eu entrei aqui na Rádio Mix, essa música bombou, se bombou. Aliás, até hoje você ouve e ouve muito. Sucesso, clássico. Tô falando de Green Day, Wake Me Up. 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
1: Mix meio-dia 19, fechando por aqui o Top Mix de hoje foi BTS, Swim. Segundo lugar foi Sabrina Carpenter, Man Child. Ficou por aqui o Top Mix, né? Mas não esquenta, ele ficou por aqui agora, porque daqui a pouquinho vai rolar mais uma edição. É o Top Mix Rolê Brasil que tem ainda hoje.
0: 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Daqui a pouco, 5 da tarde, tem mais. 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

0: 9h43, lembrou dessa, Skank? Três lados aqui no seu domingo com muita música na Mix.
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1: Mix meio-dia 57, ela que passou pelo Rio de Janeiro na praia de Copacabana, arrebentou, né? Shakira e Maluma, Chantarre.
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0: Mix agora 5 para as 2 e Bebe Rexha, New Religion. Fica por aí, na volta tem mais, muito mais música. Tem No Break, 2 horas direto pra você.
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0: clássica do Foo Fighters, Walking After You. E aqui é assim, ó, tem clássica, tem nova, tem rápida, tem lenta, tem tudo pra você. É o No Break, rapaz, tem muita música ainda.
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0: Mix agora 3h35, continua por aqui o No Break. 2 horas de música, teve Billie Eilish, Wildflower. Você sabe que não acabou não, né? Não, não acabou não, Luciano. Continua, vai até as 4. 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
1: Mix, foi divulgado o trailer de Toy Story 5, aquela animação famosa dos anos 1990, que já tá na 5ª edição, né? A prévia mostra um grande confronto entre os brinquedos e a tablet, chamada Lilypad, a grande vilã, aliás, dessa nova aventura. Outra novidade, foi revelado que o cantor Bad Bunny será um dos dubladores do longa. Ele dará voz a um novo personagem dessa trama. Olha, na história original, pra quem não sabe, Woody e Buzz Lightyear, dois melhores amigos e que são brinquedos, ganham vida sempre que o dono não está por perto. O primeiro Toy Story foi lançado em 1995 e foi um fenômeno. Uma grande animação de sucesso, né? Bom, nessa nova história, os brinquedos agora têm que lidar com o fato de se sentirem menos relevantes, já que as crianças preferem ficar brincando com telas de celulares e também tablets. É o grande drama da atualidade. Toy Story 5 chegou aos cinemas no dia 18 de junho. Pode anotar e pode esperar. Quer saber mais? 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
1: Os estádios da Copa do Mundo FIFA não são apenas arenas, são verdadeiros shows de inovação. Alguns, por exemplo, contam com telões 360, cobertura retrátil e também experiências imersivas para a torcida. É aquela coisa, você não assiste apenas um jogo de futebol, você absorve toda a experiência como se estivesse num verdadeiro espetáculo. E é assim que tem que ser, né, gente? Estamos falando de Copa do Mundo, a maior competição de futebol do planeta. E ela tá chegando.
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0: Mix 4:26, se curtiram aqui, 21 Pilots, Stress Out, ainda teve pra você, Smash Mouth com All Star, daqui a pouquinho tem muito mais pra você aqui na Mix.
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18: 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Mix agora 5:04, começando por aqui mais uma edição do Top Mix Rolê Brasil, né? Essa sequência musical, que são as melhores músicas da nossa programação. Você também pode dar seu pitaco, indicar a sua. Coloca em qualquer rede social a música que você gosta pra caramba, mais a hashtag Top Mix e a gente vai dar aquela bisbilhotada, não tenha dúvida disso, tá legal? Bom, chegou a hora daquela conferida, né? Do que tá rolando nas afiliadas da Rede Mix, porque tá começando mais um Top Mix Brasil. E pra começar, vamos pra Mix Londrina? E o pedido vem da Coreia do Sul. A galera do BTS com Swim.
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1: Mix agora 5:11. Você tá curtindo aqui o Top Mix Rolê Brasil? Só musicão passando aqui na nossa programação, né? Não? E ó, agora é hora da gente voltar no tempo e desta vez vamos pra 2009 com um pedido da Mix Uberlândia, que aliás vai fazer o seu show de Natal aqui no Brasil, hein? Tô falando de I Want to Know A Water Love Is com Mariah Carey, pra você matar saudades de 2009 aqui no Top Mix Rolê Brasil. Aumenta o som.
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1: Mix agora 5h14. Você curtindo aqui o Top Mix Rolê Brasil? Você recordou aqui de 2009, Mariah Carey, I Wanna Know What Love Is. Musicão, né? Não? E a gente vai agora pra Mix Ponta Grossa. E o pedido é uma nacional. Jota Quest, Acendo Farol, ocupando a posição de número 2 no Top Mix.
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1: Mix 518. Você curtiu aqui a posição de número 2 no Top Mix Rolê Brasil, Jota Quest, Acendo Farol. E agora a primeira posição, né? Pra fechar o nosso Rolê Brasil, tem o som dela, que fez um sucesso danado e vem direto aqui da Mix Fortaleza. E em todo mundo também fez sucesso, né? Taylor Swift, a sua The Fate of Ophelia. Aumenta o som aí.
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1: Terminando por aqui mais uma edição do Top Mix Rolê Brasil. Você curtiu a primeira posição, Taylor Swift, The Fate of a Filha. Top Mix Rolê Brasil volta quando?
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2: 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E jogar na Cidade do México, olha, não é só futebol não, viu? É resistência. É que por lá a altitude pode impactar o desempenho dos jogadores e mudar completamente o ritmo da partida. É, não sei se você sabe, mas na Cidade do México, a altitude chega a 2.250 metros. Ou seja, além do adversário, tem a natureza pegando pesado. É, a Copa do Mundo trazendo desafios que vão muito além das quatro linhas. 2.250 metros, haja preparo físico, hein?
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0: Diego Barone de volta aqui na Rádio Mix com dica de uma série da Netflix que é dos mesmos produtores de Stranger Things. O nome dela é The Burrows, uma mistura de ficção científica com drama, onde o protagonista é Sam, um idoso rabugento que após perder a esposa, vai morar contra a sua vontade numa cidade feita especialmente para quem é aposentado. Um lugar perfeito, revolucionário, onde a pessoa não vai viver os seus últimos anos, e sim começar uma nova vida. Mas tem um mal rondando o lugar. Uma idosa morreu misteriosamente nas mãos de uma criatura e o marido acha que sabe o que é, mas é taxado de louco. Enfim, esses acontecimentos mostrados logo no início do primeiro episódio até conseguem gerar uma curiosidade instantânea. Assim, eu gostei da série porque o roteiro e as ideias foram inspiradas em filmes de ficção científica dos anos 80. Os personagens, apesar de seguirem um modelo padrão de construção, são bem desenvolvidos, muito por causa do elenco extremamente talentoso. Mas a trama demora pra empolgar, tá? O começo é triste, deprimente e meio parado, mas não desista que melhora. A revelação do mistério é interessante e no fim todo aquele drama inicial é justificado. A série The Burrows é da Netflix. Me segue no Instagram para mais, @DiegoBaroneNoAr, e lá tem o link para o canal Kryptonita no YouTube, onde eu apresento vários conteúdos desse universo.
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0: 7:03, começando por aqui mais uma edição do Baú da Mix Express. A gente vai tocar agora um som que parou o mundo quando foi lançado. É, e esse efeito só podia ter vindo, sabe de quem? Michael Jackson, rei do pop. Black or White foi lançada em 1991 e misturou pop, rock e uma mensagem poderosíssima sobre igualdade e união entre as pessoas. E não dá pra falar desse hit sem lembrar do clipe, né? Que ficou marcado aí pelos efeitos especiais revolucionários pra época, inclusive, e principalmente na cena em que os rostos se transformam, né? Vão aí se transformando em diferentes pessoas ao redor do mundo. Uma curiosidade é que a guitarra dessa música, ela foi gravada pelo Slash do Guns N' Roses, trazendo ainda mais peso para essa faixa. Aumenta então o som aí, vamos voltar para 1991 com Michael Jackson, rei do pop, com Black or White.
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0: Agora 7h35, você curtindo aqui o som do Nath Roots, Quero Ser Feliz Também. Ainda rolou pra você One Republic com Need Your Love. E a música não para aqui, continua até mais.
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0: 3 para as 8. Você curtiu aqui James Arthur com Naked. Ainda teve Vintage Clue Tour com Meu Verão. Daqui a pouquinho a gente tá de volta com muito mais para você aqui na Mix. Não sai daqui, não.
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0: Mix, faltando 20 para as 9. Você curtindo aqui Taylor Swift, que é a sua com a sua música The Fate of Ophelia. Ainda teve Matchbox 20 com Disease aqui na programação da Mix. Bora saber de novidade, tem informação.
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0: Você é noveleiro ou noveleira? Então para tudo aí, se liga nessa. Foi revelado o primeiro trailer do filme A Viagem, um longa inspirado aí em uma das novelas mais icônicas da televisão brasileira e que agora será adaptada para as telonas. Pois é, essa trama aí, escrita e exibida pela primeira vez nos anos 70, fez também muito sucesso nos anos 90 da TV Globo. A audiência da novela foi tão grande que até hoje a novela é inspirada pela emissora. Pois é, a história trazia Cristiane Torloni e Antônio Fagundes nos papéis de Diná e Otávio e ainda tinha o ator Guilherme Fontes como o maldoso Alexandre. Agora, o filme inspirado em A Viagem terá Carolina Dickmann como Diná, Rodrigo Lombardi como Otávio e Pedro Novaes como Alexandre. Essa novela, A Viagem, fala aí sobre o jovem Alexandre, né, que promete, ele comete um crime, vai preso, morre jurando que vai voltar pra se vingar de todos, né, e que fizeram mal pra ele, né, enfim, toda essa coisa acontece. O filme, que é baseado na novela A Viagem, ainda não tem previsão de lançamento, mas a Rádio Mix fica aqui de olho pra você em todas as novidades e te conta tudo. E pra você ver essa e outras notícias, já sabe, né? É só acessar agora aí, radiomixfm.com.br.
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programação da Mix. Daqui a pouco tem muito mais pra você. Bom descanso pra você que tá indo aí e bom trabalho pra você que tá indo trabalhar. Valeu, Mix! Valeu! Até mais!

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